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3: 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Quando o cachorro está por lá, tu na botana ele machava, porque é capapô.
1: É.
3: E vamos chamar o outro quadro, o cachorro para andar. No outro lado, o outro lado, o outro lado, o mala, o escapô, o cachorro, o colo. E vamos tomar o cachorro. E o cachorro, o cachorro, o cachorro, o cachorro, o cachorro, o cachorro, o cachorro, o cachorro, o cachorro, o cachorro, o cachorro, o Mas tá com um aí, chamar a langa com a moeda.
1: Ixi,
3: e manda aí, quase a conenda, minha menina, tonguinha, daí a papo.
1: Cama, mo.
3: Tá, papo,
1: cama, magani, quem será que você quer, mamu?
3: Agora.
1: Thank you. Sim, tá vindo.
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1: 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Não fanga nisso lá.
5: Alô.
1: Aí.
5: Vou ver o papuxa.
1: Aí, papuxa, não, papo.
5: Papuxa é de Jujuca a Geelong. 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Papuxa é o senhor de Jujuca com a Cascoababa. 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
1: Que é o senhor da Cascoababa?
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1: Sim, tá vendo lá.
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